0: 9 e 10.
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0: 9:40.
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4: 9:45.
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0: 107.
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3: 10:39.

0: 11 e 8.
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0: 11:29.
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1: Meia-noite e três.
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2: 1 e 4.
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1: 6 horas.
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1: Seis e um.
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0: 6:32.
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0: 6h42.
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0: 7 horas.
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1: 7:30. 87,9. 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
1: 7:31.
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0: 81.
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4: 8 e 2.

0: 8h31.
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0: 8h32.

Onde a dúvida, que eu leve a fé. Onde há ódio, que eu leve amor. Onde há ofensa, que eu leve perdão. Onde há discórdia, que eu leve união. Onde há erro, que eu leve verdade. Onde há desespero, que eu leve esperança. Onde há trevas, que eu leve a luz. Onde há tristeza, que eu leve alegria. Ó, Mestre, que eu não busque tanto ser consolado, mas consolar. Ser compreendido, mas compreender. Ser amado, mas amar. Porque é dando que recebemos. É perdendo a própria vida que a encontramos. Perdoando que somos perdoados. Morrendo que ressuscitamos para a vida eterna.

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0: 931.
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0: 10 e 1.
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0: 10 e 17.
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0: 10:33.
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Estamos chegando até o vosso lar com o programa Boas Novas, o programa da Igreja Batista na cidade de Pedro Osório. Este programa vai ao ar todos os domingos neste horário e tem como diretor responsável o pastor Primitivo Preza. Hoje quem apresenta é o vosso irmão em Cristo, Luiz Antônio. Nós desejamos que estes minutos que vamos estar aqui no ar sejam de bênção para você e para a sua família. E queremos enviar a nossa palavra de saudação a todos os nossos irmãos, irmãs, amigos e amigas que nos ouvem nesta hora. Especialmente as mães que estão nos ouvindo, por se tratar do Dia das Mães, queremos assim felicitar todas as mães pela passagem do Dia das Mães. Que Deus abençoe todas vocês e que sintam a bênção de Deus através deste programa. Então vai o nosso abraço fraterno a todos e nós queremos já fazer os anúncios da nossa programação. Teremos culto hoje às 19 horas, culto na sede em Pedro Osório. Convidamos as mães para que estão nos ouvindo. Teremos homenagem pela nossa Escola Bíblica Dominical. Os nossos alunos, meninas e meninos, estarão homenageando as mães pela passagem do Dia das Mães. Então, convidamos as mães a se fazerem presentes para receber a homenagem dos nossos alunos através da Escola Bíblica Dominical. Então, que Deus abençoe a todos. Nós vamos rodar o primeiro hino desta programação, que é um hino do cantor Feliciano do Amaral, que fala sobre as mães, e ofereço esse hino para minha esposa, para a minha nora, também para minha irmã, a Glória, se estiver escutando, e para todas as mães que estão ouvindo o programa. Nós vamos então rodar este louvor aqui. Hoje temos que usar o nosso, vamos usar aqui o, através do celular. Às vezes entra alguma propaganda, mas vamos ver. Vamos rodar então ele.

iremos anunciar mais uma vez a nossa programação de hoje. Teremos às 19 horas culto na sede em Pedro Osório, culto público para todos, com homenagem às mães pela passagem do Dia das Mães. E é claro, um louvor, adoração a Deus e também a mensagem da Palavra de Deus. Na terça-feira teremos culto às 19h30, 7h30 da noite, culto na sede em Pedro Osório, culto de oração. Na quarta-feira, pela manhã, das 9 às 11 horas, consagração, jejum e oração. E à tarde, culto no Cerrito, às 15 horas, 3 horas da tarde. Culto em Cerrito, na rua Manoel Luiz Lucas, número 136, na esquina com a Maria Gomes. Na quinta-feira, culto público. Na sede em Pedro Osório, às 7h30 da noite. E no final de semana, domingo pela manhã, sempre temos a nossa escola bíblica dominical, com estudo para adultos, jovens e crianças, às 9 horas da manhã. Esses são os nossos trabalhos para o dia de hoje e a semana que segue. Paulinho está em sintonia com o programa e ele oferece um hino que vamos rodar agora em seguida, Oliveira Verdadeira, que ele oferece como de costume, né? Para todos que estão na escuta, para a irmã Ruth ali no Cocuruto, todos os irmãos ali do Cocuruto, e para sempre aqueles que ele costuma oferecer o programa. Obrigado, Paulinho, pela sintonia com o programa Boas Novas. Nós vamos prosseguindo. Queremos dizer que o telefone, hoje é o telefone da Rádio Portal, está à disposição, é 991-50-6637. Esse é o telefone da Rádio Portal Sul FM. O meu telefone, é claro, às vezes eu estou rodando alguns hinos também por ele aqui, mas se alguém quiser enviar uma mensagem de texto, pode enviar. É 999-786.

Você está em sintonia com a Rádio Portal Sul FM, o programa Boas Novas, o programa da Igreja Batista na cidade de Pedro Osório. Nós vamos prosseguindo com o programa Boas Novas. Iremos fazer, anunciar a programação de hoje, mais uma vez, e a semana que segue. Teremos, logo mais às 19 horas, culto na sede em Pedro Osório. Como já falamos, a Escola Bíblica Dominical, através dos alunos, estarão homenageando as mães pela passagem do Dia das Mães. Então, você que é mãe, está nos ouvindo, está convidada para participar da nossa programação.

teremos na terça-feira culto de oração, às 19h30, quarta-feira oração e jejum das 9 às 11 na sede, às 15 horas, 3 horas da tarde, culto em Cerrito, lá no nosso templo, na rua Manuel Luiz Luca, número 136, esquina com a rua Maria Gomes. Você é nosso convidado. E quinta, teremos culto na sede em Pedro Osório, às 19h30, 7h30 da noite. E domingo pela manhã, nossa escola bíblica dominical, às 9 horas da manhã, com estudo para adultos, jovens e crianças. Esses são os nossos anúncios. Nós vamos rodar mais um hino de adoração ao nosso Deus. Ouçamos.

Nós estamos prosseguindo com o programa Boas Novas, o programa da Igreja Batista da cidade de Pedro Osório. A nossa irmã Loiva Pinto está em sintonia com o programa e ela deseja um feliz Dia das Mães para todas as mães que estão na escuta. E ela está na escuta lá na Bahia. E ela deseja que Deus abençoe a todos os irmãos. Obrigado, irmã Loiva. Que Deus lhe abençoe. É um prazer ter a senhora como ouvinte do programa, apesar, né, de estar tão longe aqui do Sul. Mas hoje a internet nos permite, né, chegar até a Bahia com o programa Boas Novas. Graças a Deus por isso. Que Deus lhe abençoe a senhora, a Débora e a família. É um prazer ter vocês como ouvintes do programa Boas Novas. E todos os irmãos e irmãs que estão na escuta, recebam então o abraço da irmã Loiva e a bênção de Deus que ela deseja a todos. Obrigado, irmã. Deus abençoe. Nós vamos então prosseguindo com o programa Boas Novas, relembrando que temos hoje às 19 horas culto na sede em Pedro Osório. E na terça, culto de oração. Na quarta-feira, oração pela manhã, na sede, das 9 às 11. Às 15 horas, culto no Cerrito. Quinta-feira, culto público novamente na sede, às 19h30. E domingo pela manhã, escola bíblica dominical, às 9 horas da manhã. Esses são os nossos anúncios. Vamos rodar mais um hino de adoração ao nosso Deus.

você está em sintonia com a Rádio Portal Sul FM e o programa Boas Novas, o programa da Igreja Batista na cidade de Pedro Osório. Queremos dizer aos nossos irmãos que os nossos telefones estão liberados. O telefone da Rádio Portal Sul FM, eu já esqueci aqui, anotei, mas esqueci. O meu telefone é o 999-786832. E o da Clube, ou melhor, não é a Clube, é a Rádio Portal Sul FM, né? Que eu dirigi muito tempo o programa na Rádio Clube, e às vezes confundo. Mas a Rádio Portal Sul FM, e o telefone é 991-5066-37. Esse é o telefone da Rádio Portal, e o meu telefone, repito, é 999-786832. Vamos ver aqui, temos algumas mensagens aqui. A irmã Sônia Maria está em sintonia com o programa e ela oferece um hino para todos os ouvintes do programa e também para todos os aniversariantes da semana. Ela pede o hino com Luiz de Carvalho, Rosa Vermelha. Pedimos aqui o nosso amigo Binei para ver se ele consegue aqui. Aqui também a Débora, filha da irmã Sônia, está em sintonia com o programa. E lá juntamente com a irmã Sônia, ela oferece um hino para todas as mães que estão na escuta. Então recebam, né, os irmãos, o hino que a irmã Sônia oferece para todos e também a Débora, e todas as mães se sintam felicitadas também pelas nossas irmãs. Nós vamos prosseguindo. Vamos ver, temos aqui algumas mensagens, mas por enquanto o programa são essa aqui. Nós vamos rodar então o próximo hino, o Samson.

0: Nós vamos ler um texto da Palavra de Deus. Encontra-se na carta de Paulo, a primeira carta de Paulo aos Coríntios, capítulo 13, que é conhecido como o capítulo do amor, a suprema excelência da caridade. Diz assim o texto sagrado: ainda que eu falasse as línguas dos homens e dos anjos e não tivesse caridade, seria como o metal que soa ou como o sino que tine. E ainda que tivesse o dom de profecia e conhecesse todos os mistérios e toda a ciência, e ainda que tivesse toda a fé de maneira tal que transportasse os montes e não tivesse caridade, nada seria. E ainda que distribuísse toda a minha fortuna para sustento dos pobres, e ainda que entregasse o meu corpo para ser queimado, e não tivesse caridade, nada disso me aproveitaria. A caridade é sofredora, é benigna. A caridade não é invejosa. A caridade não trata com leviandade, não se ensoberbece, não se porta com indecência, não busca os seus interesses, não se irrita, não suspeita mal, não folga com a injustiça, mas folga com a verdade. Tudo sofre, tudo crê, tudo espera, tudo suporta. A caridade nunca falha, mas, havendo profecias, cessarão. Ou seja, serão aniquiladas. Havendo línguas, cessarão. Havendo ciência, desaparecerá. Porque em parte conhecemos e em parte profetizamos. Mas quando vier o que é perfeito, então o que o é em parte será aniquilado. Quando eu era menino, falava como menino, sentia como menino, discorria como menino, mas logo que cheguei a ser homem, acabei com as coisas de menino. Porque agora vemos em espelho por enigma, mas então veremos face a face. Agora conheço em parte, mas então conhecerei como também sou conhecido. Agora, pois, permanecem a fé, a esperança e a caridade. Estas três, mas a maior destas é a caridade. Amém. O apóstolo Paulo, falando aqui a respeito do amor, a suprema excelência do amor, ou da caridade, conforme a versão. Prezados irmãos e irmãs que nos ouvem nesta hora, nós vemos aqui o quanto é importante o amor na vida das pessoas. E claro, esse texto escolhi hoje por tratar-se do Dia das Mães. Nós sabemos que o amor de mãe é algo profundo. Então podemos dizer a você, mãe, que realmente ama, você é uma mulher abençoada por Deus. Esse amor que você tem pelos seus filhos, ele provém de Deus. Certa vez, alguém disse lá no Velho Testamento, um profeta, Deus falando por intermédio de um profeta, não lembro o profeta aqui, mas disse que Deus dizendo que ainda que uma mãe viesse a se esquecer do seu filho, que é uma coisa difícil, Deus jamais se esqueceria do seu povo. Pois bem, ele usou o exemplo da mãe, porque Deus conhece o coração de uma verdadeira mãe. Infelizmente, é claro, como a própria Bíblia diz que o amor, por se multiplicar a iniquidade, o amor de muitos esfriaria, até muitas mães têm sido incluída neste grupo, né? Muitas mães hoje, algumas, né? infelizmente, não podemos dizer o mesmo delas. Mas a maioria das mães, nós sabemos que elas têm um amor profundo. A Bíblia fala de uma mulher, é claro, eu não anotei aqui, mas que quando seus filhos foram, por uma sentença lá, eles tiveram que ser executados, eles foram enforcados ao ar livre e eles ficaram expostos ali ao tempo, e aquela mãe ficou durante por muito tempo, enquanto aqueles corpos estavam expostos ali, ela ficou ali de vigia para que os abutres, né, as aves, não viessem comer o corpo de seus filhos. Isso é amor, isso é exemplo de mãe. Mesmo os filhos estando mortos, ela estava zelando pelos seus corpos, porque amor de mãe é mãe. A mãe é aquela, né, que às vezes até finge, né, que não está com fome, né, para que o filho possa comer aquilo que ela poderia comer. Não, mãe, não vai comer. Não, não estou com fome hoje. Não. Claro que hoje, nos dias em que estamos vivendo, as coisas já não estão tão assim. Mas sabemos, né, que teve muitas mães que passaram por isso. E ainda, quem sabe, hoje pode, por circunstância, né? Mas a mãe é aquela que está sempre ao lado do filho. Quando o filho está doente, ela também está doente. Quando o filho está feliz, ela está feliz. Eu quero dizer, falar alguma coisa aos filhos. Lembrem da vossa mãe, porque às vezes, quando a mãe fica velha, muitos filhos não lembram, né, que elas foram incansáveis, né, desde que eles nasceram. Mas hoje estão adultos e esqueceram que a mãe cuidou, a mãe amamentou, a mãe dedicou todo o amor. E muitos, às vezes, não querem ter esse trabalho, né? Abandonam a mãe. Não quero aqui entrar em certos detalhes, né? Não quero, né, atingir ninguém. Quer dizer, de certa forma, a palavra, ela atinge, né? Embora eu não queira, a palavra de Deus, ela veio para isso, ela veio para tocar os corações. Mas você tenha consideração pela sua mãe, porque isso faz parte do amor. Estou falando aqui do amor ágape, não aquele amor que muitos hoje usam, um amor interesseiro com segundas intenções. Não, porque esse amor que a Bíblia discorre aqui diz que é sofredor, é benigno, não é invejoso, não trata com leviandade, nem se ensoberbece, não se porta com indecência, não busca os seus interesses, não se irrita, não suspeita mal, não folga com a injustiça, mas folga com a verdade. Tudo sofre, tudo crê, tudo espera, tudo suporta. Como tem sido o seu amor, meu amigo, minha amiga, para com a tua mãe, para com teus pais, né, que lutaram, te trouxeram ao mundo e fizeram de tudo para que você chegasse até onde chegou? Não te esqueça, né? E você que é mãe, eu sei que certamente estão me ouvindo mães já idosas, que são avós, mães experientes, mas também temos mães novas e inexperientes. Seja uma mãe amorosa. Você, isso é uma tarefa honrosa que Deus tem colocado diante de ti. Ser mãe é algo maravilhoso. No Salmo 127, os filhos são considerados herança. Vamos ver aqui o Salmo 127 e o versículo 3, o que nos diz o texto sagrado. Eis que os filhos são herança do Senhor e o fruto do ventre e o seu galardão. Então, ser mãe é algo maravilhoso. Ela pode dar à luz filhos que são herança de Deus. Algo que Deus deu, um presente de Deus. Então, por isso, mãe, você que é nova, que tem filhos, né, que está criando filhos, zele pelos seus filhos, ensine a andar no caminho do Senhor, pois a Bíblia diz que mesmo depois de velho não se desviará dele. Isso é muito importante. Ensina o menino no caminho que deve andar, e quando for velho não se desviará dele. É uma missão gloriosa ser mãe, mas é uma grande responsabilidade. Por isso você deve buscar esse amor de Deus, para que possa conduzir também os seus filhos no amor de Deus. Que Deus abençoe. Então não se esqueça, querida mãe que está me ouvindo, seja uma bênção nessa vida, né? Para teus filhos, seja um exemplo de mãe. A Bíblia diz que as mães mais velhas, elas devem serem exemplo para as mais novas. Ser mãe é uma missão que Deus tem dado a você, querida mãe que me ouve nesta hora. Mas também posso dizer que é um privilégio, né? Poder ter essa bênção de Deus. No passado, a Bíblia nos fala de mulheres, claro, hoje parece que já não é tão comum, mas lá nos tempos bíblicos era comum as mulheres não poderem dar luz a filhos, eram estéreis, mas elas lutavam. Hoje estudamos pela manhã sobre Samuel, que era filho de uma mulher que não podia ter filhos, mas ela fez um voto a Deus, dizendo que se Deus desse um filho varão, que era algo que toda mulher desejava, porque naquela época, né, o varão era muito importante, um filho varão, ele era o sucessor do pai, enfim, levaria o nome do seu pai avante, aquela coisa toda. E Deus deu Samuel para Ana, e ela prometeu que entregaria ele ao serviço de Deus. E foi o grande profeta de Deus. E Sara era estéril, ganhou Isaac, né? O filho de Abraão, que depois veio Jacó, o pai da nação de Israel, da onde nasceu Jesus, e hoje nós estamos sendo privilegiados. Mas elas desejaram e Deus abençoou. E tantos outros, né? A própria Raquel também, mãe de Jacó e Esaú, era estéril, mas Deus fez com que ela abrisse a madre. Então ser mãe é uma bênção, e essas mulheres reconheciam isto. Então, se reconheça a mãe como sendo uma mulher abençoada, poder dar à luz um filho, pois Deus disse, né, ao homem e à mulher que eles deveriam ter filhos, multiplicar. E você está cumprindo esta missão que Deus te deu. Deus te deu. Que Deus te abençoe. Eu quero orar nesse momento por todos, mas principalmente pelas mães que nos ouvem nesta hora, né? Quem sabe, né? Temos mães, né, de todas as idades, em situações adversas. Mas, querida mãe, Deus está contigo. Embora muitas vezes pareça, né, que Deus está tão distante, não. Deus está conosco e Ele quer te abençoar. Oremos a Deus, nosso Deus, nosso Pai. Eu te louvo, Senhor, por poder estar aqui diante do microfone desta rádio, falando da Tua palavra, falando a todos que nos ouvem nesta hora, principalmente as mães. Deus, eis-nos aqui. Eu rogo a Tua bênção. No nome de Jesus, eu digo, Pai, que a Tua bênção seja sobre cada mãe, independente da sua posição social, da sua idade, digo, do seu estado emocional, enfim, do seu estado de saúde, do seu estado físico. Senhor, todas as mães que nos ouvem nesta hora, sintam a tua bênção neste momento, a bênção da alegria, do prazer de ser mãe, de poder ter trazido ao mundo filhos e filhas. Pai, que elas sintam a tua bênção nesta hora, até mesmo se curando as doenças, as enfermidades que estão sobre elas, os problemas que nos cercam, assim, Senhor, dando a elas estabilidade emocional, que elas possam sentirem-se abençoadas por ti, Deus, em nome de Jesus, a tua bênção seja sobre cada mãe, sobre cada ouvinte que nos ouve nesta hora, em nome de Jesus. Amém. Amém. Estamos chegando ao final deste programa. Agradecemos a sintonia de todos e no próximo domingo volte a nos ouvir neste mesmo horário. Agradeço os trabalhos do nosso irmão aqui, nosso amigo Binei, como é conhecido, né, Rubisney Freitas, e desejamos que Deus abençoe ele e a sua família. E assim deixamos o nosso abraço fraterno a todos em nome de Jesus. Amém.
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4: Olá, gabuchada do Brasil. Olá, fãs e amigos de tantos estados brasileiros que já estão nos prestigiando, sintonizados nesta que é a nossa Rádio do Coração, emissora parceira do nosso conjunto musical. A todos o nosso carinho e especial saudação. Como sempre temos feito referências e homenagens às mães, nesse final de semana voltaremos a fazer um programa especial a todas elas. Por oportuno, em memória, homenageio a minha querida mãezinha, Dona Celi Becker Dutra, que já está junto ao meu querido comandante altaneiro, Heloísa Dutra, lá no Oriente Eterno. Sempre oportuno relembrá-la por tudo que nos ensinou e fez por seus 5 filhos. Maria Conceição, Maria da Graça, Emerson Francisco, Everton e eu. Sempre importante relembrar e agradecer o fato de que foi ela quem insistiu comigo, que me presenteou com a minha primeira gaitinha e me colocou na escola de música, no Conservatório Carlos Gomes, lá na nossa querida Bom Jesus. E foi assim também com meu querido irmão Everton, o Toco. Cumprimento igualmente a mãe dos meus filhos, minha querida mulher Raquel, outra guerreira, a quem sempre reverencio e agradeço pelo que fez e faz pelos nossos filhos, Daniel, Roberto e Fernando, e também pelo nosso netinho, nosso primeiro netinho, que nasceu há poucos meses, o Felipe, o canadense Felipe. Também é oportuno homenagear as demais mães e vovós da nossa família, que com tanto zelo e carinho dão suporte e importantes ensinamentos aos seus filhos e netos. Homenageio com certeza, com carinho e respeito a todas as mamães que estão nos ouvindo nesse instante e todas aquelas que são mamães pelo mundo afora. E eu digo, viva as mamães, salve o seu dia, que a rigor são todos os dias. Por tudo que são, pelo que representam para nós, todos os dias deveriam ser consagrados a elas. Que Nossa Senhora, nossa mãezinha do céu, as proteja. Hoje vou trazer 2 bonitos poemas versando sobre o nosso tema especial. Também trarei algumas frases que retratam todo o amor de uma filha à sua mãe. Meu amigo Ganso e eu vamos rodar bonitas músicas a quem nos está prestigiando. O momento nobre composto pelos dois últimos blocos dessa edição especial do Encontro, não terá entrevista, pois será preenchido com músicas dedicadas às mães, representando assim todo o nosso respeito e carinho para com elas, especialmente as que estão na escuta do programa, numa seleção que fiz com muito carinho a todas as mães que estão na audiência. 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
4: Agora vem a música do programa As Queridas Mamães. Primeiro ouviremos a linda música Nossa Senhora, com Roberto Carlos, obra dele e de Erasmo Carlos. Em seguida, o chamamê Barranca e Fronteira, de Luiz Teles e Nico Fagundes. Vai lá, Ganso!

0: Ouvimos com Roberto Carlos a música Nossa Senhora e, em seguida, Barranca e Fronteira, na interpretação dos Serranos. Breve intervalo e logo voltaremos a estar com todos vocês, queridos ouvintes. Até já.
1: Meio-dia 16.
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0: Meus queridos ouvintes, rodamos para vocês com os Serranos Num Bugio e ainda a milonga Prenda Linda. E depois, na minha interpretação, música de minha autoria, numa gravação caseira que fiz aqui, a música que eu fiz para o meu primeiro netinho, o Felipe Salamão Dutra. A música O Filipinho é Show. Meus ouvintes, depois de rodarmos essas músicas a vocês, eu reitero meu agradecimento pela audiência, também agradeço aos anunciantes locais e aqueles que diretamente nos apoiam por aqui. 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
0: Mais uma vez, obrigado pela audiência, obrigado pelas emissoras que, em parceria conosco, levam o programa ao ar a tantos lugares do país. Agradeço ao técnico Ganso, a Jesus Cristo, grande arquiteto do universo, e até a próxima semana, gauchada do Rio Grande e queridos amigos do nosso Brasil verde e amarelo. Parabéns, mamães do mundo!
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2: Uma e 32.
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2: Uma e 32.

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0: 2:46.
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0: 13.2.
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0: 1334.
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0: 4:32.
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0: 4:33.

0: 5h31.
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1: Seis e três.
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0: 7:31.
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0: 7:33.
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0: 8h32.
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